0: Acho um cachê. Então, fala assim.
1: Hello?
0: New Zealand, find out what this man is saying.